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1: Bom dia, turma.
2: Bom dia, professora.
1: Hoje eu vou fazer para vocês uma perguntinha bem simples. Eu quero que vocês me respondam. Tudo bem, turma?
2: Tudo bem, professora.
1: Eu quero saber de vocês em quem vocês se inspiram e por quê. Um de cada vez. Vamos lá, você primeiro, Luizinho.
3: Eu me inspiro no povo brasileiro porque é um povo guerreiro, professora.
1: E você, garoto bolsonarinho?
3: Olha, eu me inspiro no ex-presidente Dutra, porque ele sim, ele governava com punho de ferro.
1: E você, Dilmarinha, em quem você se inspira? Olha, professor, eu me inspiro no atacante Robinho, porque ele é muito bom em pedalada.
4: Pedala, Robinho!
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Eu tô chegando, meus anjinhos! Opa, já tamo aqui de novo, mais uma vez com a Hora do Pilha. Pensa só, agora começou a esquentar já, pra ficar bom. Essa é de loira, coitadinha das loiras, não tenho nada contra as loiras, mas vez em quando, pegar no pé é bom só pra incomodar. Diz que uma vez uma loira perdeu o cachorrinho dela. Aí ficou preocupada, começou a se queixar em volta, não achava o cachorrinho. Aí uma mulher deu uma ideia pra ela: por que você não coloca um anúncio no jornal com a foto dele? Quem sabe ele aparece? Aí a loira olhou pra mulher e falou: não adianta, meu cachorro não sabe ler nem escrever, ele não vai ver que você perdeu. Tá contente agora? Pode abandonar. Você ouviu? É só pra sentir.

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1: Vencendo a ansiedade. Vivemos num mundo cheio de ansiedade, desemprego, problemas de saúde, desajustamento em família, morte de entes queridos, enfim, quanta coisa há que chega até mesmo a criar uma situação de desânimo ou de angústia. Daí o fato de o homem procurar uma saída ou ver se

0: Se há alguma maneira de ficar livre daquilo que o esmaga, ele tira a coragem de viver. A palavra de Deus vem em nosso auxílio. Podemos vencer a ansiedade ou as preocupações que temos. Foi em tempos difíceis para os cristãos da igreja primitiva que o apóstolo Pedro escreveu estas palavras, lançando sobre ele toda a vossa ansiedade, porque ele tem cuidado de vós. Estas palavras podem ser lidas no livro de 1 Pedro, capítulo 5, verso 7. Devemos deixar a nossa ansiedade nas mãos de Deus. Ele cuida de nós. Ele requer nossa confiança. Ele, finalmente, oferece descanso e paz. Amém.
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2: Um dia desse eu encontrei um amigo meu, o Assis Pombão. Ele disse, Belo, vamos almoçar lá em casa hoje? Eu fui perguntar, Assis, o que é o prato lá hoje? Ele disse, olha, é língua ao molho pardo, rabada, ovos mexidos, carne crua, coxinha, peru mal passado, mandioca braba e tudo regado ao vate 69. Aí eu perguntei, Assis, tu tá me convidando pro almoço ou pra uma suruba?

0: Tá, Simone, vem cá. Quero ter uma palavrinha séria com você.
1: Se é pra brigar, briga em casa.

0: 11-4.
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2: Bom dia, turma.
3: Bom dia, professora.
2: Hoje eu vou fazer para vocês uma perguntinha bem simples. Eu quero que vocês me respondam. Tudo bem, turma?
3: Tudo bem, professora.
2: Eu quero saber de vocês em quem vocês se inspiram e por quê. Um de cada vez. Vamos lá, você primeiro, Luizinho.
4: Eu me inspiro no povo brasileiro porque é um povo guerreiro, professora.
2: E você, garoto Bolsonarinho?
4: Olha, eu me inspiro no ex-presidente Dutra, porque ele sim, ele governava com punho de ferro.
2: E você, Dilmarinha, em quem você se inspira?
5: Olha, professor, eu me inspiro no atacante Robinho, porque ele é muito bom em pedalada.
6: Pedala, Robinho!
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0: Valeu, meu fenômeno!
1: Satisfação.
0: Faz muito barulho pro Ariel aí, gente!
1: Barulho pro Felipe Araújo aí, muito obrigado, Goiânia! Vamos que vamos, é o Esquenta 2!

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2: Vencendo a ansiedade. Vivemos num mundo cheio de ansiedade, desemprego, problemas de saúde, desajustamento em família, morte de entes queridos, enfim, quanta coisa há que chega até mesmo a criar uma situação de desânimo ou de angústia. Daí o fato de o homem procurar uma saída ou ver se há alguma maneira de ficar livre daquilo que o esmaga e lhe tira a coragem de viver. A palavra de Deus vem em nosso auxílio. Podemos vencer a ansiedade ou as preocupações que temos. Foi em tempos difíceis para os cristãos da igreja primitiva que o apóstolo Pedro escreveu.

0: escreveu estas palavras, lançando sobre ele toda a vossa ansiedade, porque ele tem cuidado de vós. Estas palavras podem ser lidas no livro de 1 Pedro, capítulo 5, verso 7. Devemos deixar a nossa ansiedade nas mãos de Deus. Ele cuida de nós. Ele requer nossa confiança. Ele, finalmente, oferece descanso e paz. Amém.
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2: Vambora, churrasquinho menos é mais. Bruno Sorriso Maroto. Vambora! Vambora!

churrasquinho, menos é mais, Mumuzinho, Bruno. Obrigado.

0: Uma salva de palmas, Mari Fernandes!
1: Obrigado, gente!
2: Onze e cinquenta e nove.

Não tem como começar melhor ao vivão do que fazendo uma sequenciazinha de Edson e Hudson. Puxa aí, Mateuzinho. Quem souber pode cantar bem forte aí, viu?

0: Isso é ao vivão em Goiânia, no Bahrein. Alô, Julianinho.
1: O que você tem

0: tô chegando, meus anjinhos! Opa, já estamos aqui de novo, mais uma vez com a Hora do Pilha. Pensa só, agora começou a esquentar já, pra ficar bom. Essa é de loira, coitadinha das loiras, não tenho nada contra as loiras, mas vez em quando, pegar no pé é bom só pra incomodar. Diz que uma vez uma loira perdeu o cachorrinho dela. Aí ficou preocupada, começou a se queixar em volta, não achava o cachorrinho. Aí uma mulher deu uma ideia pra ela. Por que você não coloca um anúncio no jornal com a foto dele? Quem sabe ele aparece? Aí a loira olhou pra mulher e falou: não adianta, meu cachorro não sabe ler nem escrever, ele não vai ver que você perdeu. Tá contente agora? Pode abandonar. Se incomoda!
1: É o DG e o Bat.

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1: Bom dia, turma.
2: Bom dia, professora.
1: Hoje eu vou fazer para vocês uma perguntinha bem simples. Eu quero que vocês me respondam. Tudo bem, turma?
2: Tudo bem, professora.
1: Eu quero saber de vocês em quem vocês se inspiram e por quê. Um de cada vez. Vamos lá, você primeiro, Luizinho.
3: Eu me inspiro no povo brasileiro porque é um povo guerreiro, professora.
1: E você,

0: Garoto Bolsonarinho.
1: Olha, eu me inspiro no ex-presidente Dutra, porque ele sim, ele governava com punho de ferro.
0: E você, Dilmarinha, em quem você se inspira? Olha, professor, eu me inspiro no atacante Robinho, porque ele é muito bom em pedalada.
2: Pedala, Robinho! Toma.
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4: Um dia desse eu encontrei um amigo meu, o Assis Pombão. Ele disse: Belo, vamos almoçar lá em casa hoje? Eu fui perguntar: Assis, o que é o prato lá hoje? Ele disse: olha, é língua ao molho pardo, rabada, ovos mexidos, carne crua, coxinha, peru mal passado, mandioca braba e tudo regado ao vate 69. Aí eu perguntei: Assis, tu tá me convidando pro almoço ou pra uma suruba?
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1: Neste presente século, há tantos perigos ameaçadores pondo em risco a vida humana. Mesmo antes da criança vir a este mundo, tomam-se cuidados a fim de garantir a ela a sobrevivência. A cada dia, a cada passo durante toda a peregrinação sobre a face da Terra, o indivíduo deve estar alerta, lutando sempre para vencer os obstáculos postos no seu caminho. Deus nos ama sobremaneira. Na sua santa palavra, Ele fala aos nossos corações e apela para que sigamos os seus conselhos e os pratiquemos, pois somente neles há perfeita segurança. Convém ler e meditar nas declarações contidas nas Sagradas Escrituras de servos do Senhor, contando as maravilhosas experiências vividas pelos mesmos debaixo da proteção do Altíssimo, como lemos no Salmo 91, verso 1: aquele que habita no esconderijo do Altíssimo, à sombra do Onipotente descansará. Então, a vida se torna melhor quando a proposta de Deus é aceita e vivida por cada um.
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2: Isso é Toque 10 na máxima. Sucesso, Manu Batidão, Simone Mendes.

0: cada um. Quem gostou faz barulho. Lucas e Rodrigo, e Vitor e Luan.
1: É nóis.
2: É hit.
3: Simbora, sim. Há pouco tempo atrás o meu nome era vida nos seus contatos. E agora

0: esta aqui, ó. Chega na pega!
1: Cris, é aquele ditado: se você não sabe amar, me devolve pros rolês.

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0: 12h55.
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1: Neste presente século, há tantos perigos ameaçadores pondo em risco a vida humana. Mesmo antes da criança vir a este mundo, tomam-se cuidados a fim de garantir a ela a sobrevivência. A cada dia, a cada passo durante toda a peregrinação sobre a face da Terra, o indivíduo deve estar alerta, lutando sempre para vencer os obstáculos postos no seu caminho. Deus nos ama sobremaneira. Na sua santa palavra, Ele fala aos nossos corações e apela para que sigamos os seus conselhos e os pratiquemos, pois somente neles há perfeita segurança. Convém ler e meditar nas declarações contidas nas Sagradas Escrituras de servos do Senhor, contando as maravilhosas experiências vividas pelos mesmos debaixo da proteção do Altíssimo, como lemos no Salmo 91, verso 1: aquele que habita no esconderijo do Altíssimo, à sombra do Onipotente descansará. Então, a vida se torna melhor quando a proposta de Deus é aceita e vivida por cada um.
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3: Dilminha e Luizinho conversando no recreio.
4: Luizinho, eu posso te fazer uma pergunta? Eu não sei elaborar perguntas, mas eu quero perguntar.
5: Já fez, companheira. Desculpa, companheira. É que eu tô sem freio. Pode sim, querido.
4: Ai, Luizinho. Você é muito engraçado. Mas eu queria mesmo te perguntar como você perdeu o seu dedo.
5: Ah, companheira. Meu sonho sempre foi ter um triplex de brinquedo. Fala triplex.
4: Triplex.
5: Tripeclis.
4: Triplex.
5: É triplex.
4: Triplex.
5: Mas eles me disseram que custava o olho da cara. E eu pensei, não posso pagar com o olho da cara, então preferi pagar com o dedinho da minha mão.
4: Ah, Luizinho, pelo menos você pagou alguma coisa, né?

0: Essa é a vida. Vamos comer um algodão doce?
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Eu tô chegando, meus anjinhos! Já tô chegando! Mais uma vez, se liga nas histórias do Pilha. Tu imagina só, diz que na sala de aula a professora fazendo pergunta e vai logo perguntando pra quem? Ou é pro Pilha ou pro Joãozinho, né? Perguntou pro Joãozinho. Joãozinho, me responda essa pergunta aqui. Se eu digo, o homem está feliz, contente, alegre, pulando de alegria, aonde o sujeito está? Aí Joãozinho para, olha pro lado, ninguém assopra. Aí ele fala, professora, ou ele deve estar num churrasco com os amigos dele, ou ele tá numa balada, numa boate noturna, pra tá tão contente assim. Contente agora. Um abraço aí pra todos os ouvintes da Hora do Pilha e pros patrocinadores. E até a próxima!

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2: A mulher do caipira conseguiu emprego como doméstica na casa de uma socialite. No primeiro dia, limpando o quarto do casal, ela encontrou uma camisinha. Foi então mostrar aquele objeto estranho pra dona da casa. Minha patroa, pelo amor de Deus, o que é isso, hein? A granfina, achando incrível a ignorância da empregada, perguntou com certa ironia. Ora, lá na roça vocês não fazem amor não, minha filha? Bom, fazer amor a gente faz, mas a gente não faz com tanta brutalidade pra sair o couro desse jeito, não.
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0: Vale do Henrique e Diego, vale do Denis.
1: É tudo nosso e nada deles.
2: Que delícia, cara.

0: Mas Cristiano, essa música não falava de amor?
1: Ih, parceiro, a cachaça levou!
2: Coisa linda, Cuiabá!
0: Bom demais!

0: Ei, mulher, hein? Bagunçou com nós tudo, viu, os meninos?
1: Vixe.
2: É o VF apaixonado.
3: Essa é doída, hein, Vitão?
2: Essa dói demais.
3: Essa machuca demais.
2: Até a alma.

0: honra, Vitor. Que honra, irmão. Que honra demais.
1: 4:12.

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0: Direto de Itapê.
1: Quem gostou, dá um gritão aí.
2: Dá um gritão aí, São Paulo.
1: No 12.
0: No 12, Fê.

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1: Neste presente século, há tantos perigos ameaçadores pondo em risco a vida humana. Mesmo antes da criança vir a este mundo, tomam-se cuidados a fim de garantir a ela a sobrevivência. A cada dia, a cada passo durante toda a peregrinação sobre a face da Terra, o indivíduo deve estar alerta, lutando sempre para vencer os obstáculos postos no seu caminho. Deus nos ama sobremaneira. Na sua santa palavra, Ele fala aos nossos corações e apela para que sigamos os seus conselhos e os pratiquemos, pois somente neles há perfeita segurança. Convém ler e meditar nas declarações contidas nas Sagradas Escrituras de servos do Senhor, contando as maravilhosas experiências vividas pelos mesmos debaixo da proteção do Altíssimo, como lemos no Salmo 91, verso 1: aquele que habita no esconderijo do Altíssimo, à sombra do Onipotente descansará. Então, a vida se torna melhor quando a proposta de Deus é aceita e vivida por cada um.
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0: Vai, boiadeiro! Vai na castela, o que que
1: é? Parece que eu já quero sentar aqui num bar em Goiânia mesmo e já começar a beber ouvindo essa.
0: Tô pronto.

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2: Luizinho, eu posso te fazer uma pergunta? Eu não sei elaborar perguntas, mas eu quero perguntar.
3: Já fiz, companheira. Desculpa, companheira. É que eu tô sem freio. Pode sim, querido.
2: Ai, Luizinho. Você é muito engraçado. Mas eu queria mesmo te perguntar como você perdeu o seu dedo.
3: Ah, companheira. Meu sonho sempre foi ter um triplex de brinquedo. Fala triplex.
2: Triplex.
3: Triplex.
2: Triplex.
3: É triplex.
2: Triplex.
3: Mas eles me disseram que custava o olho da cara. E eu pensei, não posso pagar com o olho da cara, então preferi pagar com o dedinho da minha mão.
2: Ah, Luizinho, pelo menos você pagou alguma coisa nessa vida. Vamos comer um algodão doce?
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4: Essa aqui é problema, hein?

pessoal, o quê?

Galera do Vambora, boa sorte para vocês. Que a gente possa curtir. Ontem foi fantástico. A rua estava muito calma, muito tranquila. Conseguimos fazer um desfile maravilhoso. O Vambora estava lindo assim como hoje. Mas vamos continuar com essa energia boa que nós conquistamos nas nossas vidas. Então vamos fazer um sonzinho aqui para a gente... matar logo o gostinho de ouvir vocês, que depois acabam, vocês ficam lá na frente, no fundo, eu acabo não vendo todo mundo. Mas vamos embora então.

Adriano, venha. Bora, meu filho, começou agora, mas quebra esse negócio aí, vai, porra. Porra. Querido Lu. Agora, porra, porra. Alô, do vale do meu rei. Tiane, Pitch, ô Sandrinha. Cid Play. Joga pra cima, Érica Fred, joga, joga, joga. Alô, Paulo Lá, Diego, Thelma, Rubigão.

Nicole, pela Juia, Gilberto, Keila, Nino, Cowboy, Wagner, Jefferson, Mirella, Naus, Nelson Camassaria, Gina, joga, Fernandinha, Virginia, vem. Como sempre, eu preciso desejar boa sorte aos meus músicos, a toda a minha equipe, essas pessoas que sempre estão com um sorriso estampado no rosto. É, e essa é a coisa mais legal. Tocar com essas pessoas sempre é muito bom, porque a cada momento eles renovam a minha energia. Essa equipe maravilhosa é muito bom. Hein, Kiko? Hein, chefe? Pois é, tem uma equipe incrível. Essa equipe é fera. Tô desse lado aqui pra lhe ver, hein? Ridamar, nosso piloto, boa sorte. Deus lhe proteja aí, compadre, lhe dê sabedoria, hein? Então, gente, mandar um beijo pra todos os meus amigos, pra minha mulher maravilhosa, incrível, minha nora que tá aqui hoje comigo.

é que já vem balançando? Oh, me diga quem é que tá se ligando ao som do Genildo, Atila Joyce. Galera de Divinópolis, Carol, Nana, Cris, Rafa, Douglas, que bom que vocês vieram. A pele dourada, um beijo de fada, Daniel Ruas, que bom de ver. A Belinha Miserável, Coelhos Fulhões. Joga, joga, é com você, hein? Galera do Vumbora, vocês é que mandam. Ô, Nanaê, boa sorte aí, Tinho.

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1: É, não adianta, você vai escutar falar dos caras toda hora. LV do MDP e PH da Serra. Tá ligado? É tipo Ronaldo Fenômeno, Ronaldinho Gaúcho, tá ligado? Os caras que mandam. Um é o 10 e faixa, outro é o camisa 9. É a seleção de BH. Um é do Morro das Pedras, outro é lá de

é diferenciada. Vem da boteira.

0: Barulhão Goiânia.
1: Obrigado, meu irmão.
2: Obrigado. Obrigado, Lula. Vai em paz.
1: Você tá doido, tamo junto e misturado. Tenho certeza que essa moda vai tocar em todos os paredões do Brasil, viu? Obrigado, já era.
2: Tamo junto. Obrigado a vocês.
3: 5h52.

走。Quem gostou faz barulho aí. Coisa boa. Essa moda é apaixonada demais. Eu não queria viver uma história dessa não, viu?

0: Boa noite, Uberlândia!
1: Faz barulho aí, Uberlândia, que eu quero ouvir!
0: Que coisa linda, galera!
1: Obrigado.

0: 6:14.
1: Tô chegando, meus anjinhos! Já tô chegando! Mais uma vez, se liga nas histórias do Pilha. Tu imagina só, diz que na sala de aula a professora fazendo pergunta e vai logo perguntando pra quem? Ou é pro Pilha ou pro Joãozinho, né? Perguntou pro Joãozinho. Joãozinho, me responda essa pergunta aqui. Se eu digo, o homem está feliz, contente, alegre, pulando de alegria, aonde o sujeito está? Aí Joãozinho para, olha pro lado, ninguém assopra. Aí ele fala, professora, ou ele deve estar num churrasco com os amigos dele, ou ele tá numa balada, numa boate noturna, pra estar tão contente assim. Contente agora. Um abraço aí pra todos os ouvintes da Hora do Pilha e pros patrocinadores. E até a próxima. 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É só pra cima.

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1: Neste presente século, há tantos perigos ameaçadores pondo em risco a vida humana. Mesmo antes da criança vir a este mundo, tomam-se cuidados a fim de garantir a ela a sobrevivência. A cada dia, a cada passo durante toda a peregrinação sobre a face da Terra, o indivíduo deve estar alerta, lutando sempre para vencer os obstáculos postos no seu caminho. Deus nos ama sobremaneira. Na sua santa palavra, Ele fala aos nossos corações e apela para que sigamos os seus conselhos e os pratiquemos, pois somente neles há perfeita segurança. Convém ler e meditar nas declarações contidas nas Sagradas Escrituras de servos do Senhor, contando as maravilhosas experiências vividas pelos mesmos debaixo da proteção do Altíssimo, como lemos no Salmo 91, verso 1: aquele que habita no esconderijo do Altíssimo, à sombra do Onipotente descansará. Então, a vida se torna melhor quando a proposta de Deus é aceita e vivida por cada um.
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0: Fui lá e traumatizei.
1: Pronto, descobrimos como insegura nasce.

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2: A mulher do caipira conseguiu emprego como doméstica na casa de uma socialite. No primeiro dia, limpando o quarto do casal, ela encontrou uma camisinha. Foi então mostrar aquele objeto estranho pra dona da casa. Minha patroa, pelo amor de Deus, o que é isso, hein? A granfina, achando incrível a ignorância da empregada, perguntou com certa ironia. Ora, lá na roça vocês não fazem amor não, minha filha? Bom, fazer amor a gente faz, mas a gente não faz com tanta brutalidade pra sair o couro desse jeito, não.
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3: Versão Brasil.

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1: Rafinha em Boss.

0: Marília Mendonça!
1: Airoli, tem jeito não!
0: Obrigado, lindona, obrigado, Deus abençoe.
1: Muito obrigada!
0: Que alegria ter você aqui nesse projeto lindo.
1: Feliz demais.
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3: Dilminha e Luizinho conversando no recreio.
4: Luizinho, eu posso te fazer uma pergunta? Eu não sei elaborar perguntas, mas eu quero perguntar.
5: Já fiz, companheira. Desculpa, companheira. É que eu tô sem freio. Pode sim, querido.
4: Ai, Luizinho. Você é muito engraçado. Mas eu queria mesmo te perguntar como você perdeu o seu dedo.
5: Ah, companheira. Meu sonho sempre foi ter um triplex de brinquedo. Fala triplex.
4: Triplex.
5: Triplex.
4: Triplex.
5: É piprex.
4: Triplex.
5: Mas eles me disseram que custava o olho da cara. E eu pensei, não posso pagar com o olho da cara, então preferi pagar com o dedinho da minha mão.
4: Ah, Luizinho, pelo menos você pagou alguma coisa nessa vida. Vamos comer um algodão doce?
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0: Quem gostou, joga a mão e faz barulho.
1: Sete e dez.

7:32.

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0: 8:02.
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2: Neste presente século, há tantos perigos ameaçadores pondo em risco a vida humana. Mesmo antes da criança vir a este mundo, tomam-se cuidados a fim de garantir a ela a sobrevivência. A cada dia, a cada passo durante toda a peregrinação sobre a face da Terra, o indivíduo deve estar alerta, lutando sempre para vencer os obstáculos postos no seu caminho. Deus nos ama sobremaneira. Na sua santa palavra, Ele fala aos nossos corações e apela para que sigamos os seus conselhos e os pratiquemos, pois somente neles há perfeita segurança. Convém ler e meditar nas declarações contidas nas Sagradas Escrituras de servos do Senhor, contando as maravilhosas experiências vividas pelos mesmos debaixo da proteção do Altíssimo, como lemos no Salmo 91, verso 1: aquele que habita no esconderijo do Altíssimo, à sombra do Onipotente descansará. Então, a vida se torna melhor quando a proposta de Deus é aceita e vivida por cada um.
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0: Vai. Coisa Brasil.
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2: Luizinho, eu posso te fazer uma pergunta? Eu não sei elaborar perguntas, mas eu quero perguntar.
3: Já fiz, companheira. Desculpa, companheira. É que eu tô sem freio. Pode sim, querido.
2: Ai, Luizinho, você é muito engraçado. Mas eu queria mesmo te perguntar como você perdeu o seu dedo.
3: Ah, companheira, meu sonho sempre foi ter um triplex de brinquedo. Fala triplex.
2: Triplex.
3: Triplex.
2: Triplex.
3: É triplex.
2: Triplex.
3: Mas eles me disseram que custava o olho da cara. E eu pensei, não posso pagar com o olho da cara, então preferi pagar com o dedinho da minha mão.
2: Ah, Luizinho, pelo menos você pagou alguma coisa nessa vida. Vamos comer um algodão doce?
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6: A mulher do caipira conseguiu emprego como doméstica na casa de uma socialite. No primeiro dia, limpando o quarto do casal, ela encontrou uma camisinha. Foi então mostrar aquele objeto estranho pra dona da casa. Minha patroa, pelo amor de Deus, o que é isso, hein? A granfina, achando incrível a ignorância da empregada, perguntou com certa ironia. Ora, lá na roça vocês não fazem amor não, minha filha? Bom, fazer amor a gente faz, mas a gente não faz com tanta brutalidade pra sair o couro desse jeito, não.
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7: E a música é Diga que Valeu!

0: Mioto.
1: Jorge Matheus.
0: Obrigado, meu irmão.
2: Valeu,
1: prazerão.
0: Obrigado você, gente.
3: Nove e 17.

chegando, meus anjinhos! Já tô chegando! Mais uma vez, se liga nas histórias do Pilha. Tu imagina só, diz que na sala de aula a professora fazendo pergunta e vai logo perguntando pra quem? Ou é pro Pilha ou pro Joãozinho, né? Perguntou pro Joãozinho. Joãozinho, me responda essa pergunta aqui. Se eu digo, o homem está feliz, contente, alegre, pulando de alegria, aonde o sujeito está? Aí Joãozinho para, olha pro lado, ninguém assopra. Aí ele fala, professora, ou ele deve estar num churrasco com os amigos dele, ou ele tá numa balada, numa boate noturna, pra estar tão contente assim. Tá contente agora? Um abraço aí pra todos os ouvintes da Hora do...

0: TV Goiânia, vai de lá pra cá, pra ficar bonito. Quem gostou, bota a mão pra cima e faz muito barulho. Obrigado.
1: Quem tá feliz, dá um grito aí, vai!

0: Gregory Matheus.
1: Grande Bar. Tamo junto, mano. Obrigado.
2: Agora, com Wilson Tinonim, Pense Nisso. Neste presente século, há tantos perigos ameaçadores pondo em risco a vida humana. Mesmo antes da criança vir a este mundo, tomam-se cuidados a fim de garantir a ela a sobrevivência. A cada dia, a cada passo durante toda a peregrinação sobre a face da Terra, o indivíduo deve estar alerta, lutando sempre para vencer os obstáculos postos no seu caminho. Deus nos ama sobremaneira. Na sua santa palavra, Ele fala aos nossos corações e apela para que sigamos os seus conselhos e os pratiquemos, pois somente neles há perfeita segurança. Convém ler e meditar nas declarações contidas nas Sagradas Escrituras de servos do Senhor, contando as maravilhosas experiências vividas pelos mesmos debaixo da proteção do Altíssimo, como lemos no Salmo 91, verso 1: aquele que habita no esconderijo do Altíssimo, à sombra do Onipotente descansará. Então, a vida se torna melhor quando a proposta de Deus é aceita e vivida por cada um.
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4: Pesquisei no Google quem é a mulher mais bonita do mundo. Aparece

0: Israel Rodolfo!
1: Elogiei, Arnaldo!
0: Ei, meu irmão.
1: Obrigado, mano.
0: Obrigado.
2: 9:40.

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Agora é hora de falar com Deus. Falar com o Senhor Jesus Cristo. Só agradecer. Joga a mãozinha para cima aqui para ficar legal. Energia positiva. Energia positiva, gente.

Oi, coleguinha!

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3: Luizinho, eu posso te fazer uma pergunta? Eu não sei elaborar perguntas, mas eu quero perguntar.
4: Já fiz, companheira. Desculpa, companheira. É que eu tô sem freio. Pode sim, querido.
3: Ai, Luizinho. Você é muito engraçado. Mas eu queria mesmo te perguntar como você perdeu o seu dedo.
4: Ah, companheira. 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Fala triplex.
3: Triplex.
4: Triplex.
3: Triplex.
4: É triplex.
3: Triplex.
4: 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E eu pensei, não posso pagar com o olho da cara, então preferi pagar com o dedinho da minha mão.
3: 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Vamos comer um algodão doce?
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0: Agora, com Wilson Tinonim, Pense Nisso. Neste presente século, há tantos perigos ameaçadores pondo em risco a vida humana. Mesmo antes da criança vir a este mundo, tomam-se cuidados a fim de garantir a ela a sobrevivência. A cada dia, a cada passo durante toda a peregrinação sobre a face da Terra, o indivíduo deve estar alerta, lutando sempre para vencer os obstáculos postos no seu caminho. Deus nos ama sobremaneira. Na sua santa palavra, Ele fala aos nossos corações e apela para que sigamos os seus conselhos e os pratiquemos, pois somente neles há perfeita segurança. Convém ler e meditar nas declarações contidas nas Sagradas Escrituras de servos do Senhor, contando as maravilhosas experiências vividas pelos mesmos debaixo da proteção do Altíssimo, como lemos no Salmo 91, verso 1: aquele que habita no esconderijo do Altíssimo, à sombra do Onipotente descansará. Então, a vida se torna melhor quando a proposta de Deus é aceita e vivida por cada um.
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2: Essa é pra sofrer em alto nível, viu?

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2: A mulher do caipira conseguiu emprego como doméstica na casa de uma socialite. No primeiro dia, limpando o quarto do casal, ela encontrou uma camisinha. Foi então mostrar aquele objeto estranho pra dona da casa. Minha patroa, pelo amor de Deus, o que é isso, hein? A granfina, achando incrível a ignorância da empregada, perguntou com certa ironia. Ora, lá na roça vocês não fazem amor não, minha filha? Bom, fazer amor a gente faz, mas a gente não faz com tanta brutalidade pra sair o couro desse jeito, não.
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0: vindo, gente. Vocês são nota 100, tá?
1: Obrigado.

0: Quem tá feliz dá um grito! Rio Negro e Solimão!
1: Rapaz! Que alegria, velho!
2: Meio-dia e 13.

cantando, meus anjinhos! Já tô chegando! Mais uma vez, se liga nas histórias do Pilha. Tu imagina só, diz que na sala de aula a professora fazendo pergunta e vai logo perguntando pra quem? Ou é pro Pilha ou pro Joãozinho, né? Perguntou pro Joãozinho. Joãozinho, me responda essa pergunta aqui. Se eu digo, o homem está feliz, contente, alegre, pulando de alegria, aonde o sujeito está? Aí Joãozinho para, olha pro lado, ninguém assopra. Aí ele fala, professora, ou ele deve estar num churrasco com os amigos dele, ou ele tá numa balada, numa boate noturna, pra estar tão contente assim. Contente agora. Um abraço aí pra todos os ouvintes da Hora do Pilha e pros patrocinadores. E até a próxima!

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1: Neste presente século, há tantos perigos ameaçadores pondo em risco a vida humana. Mesmo antes da criança vir a este mundo, tomam-se cuidados a fim de garantir a ela a sobrevivência. A cada dia, a cada passo durante toda a peregrinação sobre a face da Terra, o indivíduo deve estar alerta, lutando sempre para vencer os obstáculos postos no seu caminho. Deus nos ama sobremaneira. Na sua santa palavra, Ele fala aos nossos corações e apela para que sigamos os seus conselhos e os pratiquemos, pois somente neles há perfeita segurança. Convém ler e meditar nas declarações contidas nas Sagradas Escrituras de servos do Senhor, contando as maravilhosas experiências vividas pelos mesmos debaixo da proteção do Altíssimo, como lemos no Salmo 91, verso 1: aquele que habita no esconderijo do Altíssimo, à sombra do Onipotente descansará. Então, a vida se torna melhor quando a proposta de Deus é aceita e vivida por cada um.
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2: Luizinho, eu posso te fazer uma pergunta? Eu não sei elaborar perguntas, mas eu quero perguntar.
3: Já fiz, companheira. Desculpa, companheira. É que eu tô sem freio. Pode sim, querido.
2: Ai, Luizinho, você é muito engraçado. Mas eu queria mesmo te perguntar como você perdeu o seu dedo.
3: Ah, companheira, meu sonho sempre foi ter um triplex de brinquedo. Fala triplex.
2: Triplex.
3: Triplex.
2: Triplex.
3: É triplex.
2: Triplex.
3: Mas eles me disseram que custava o olho da cara. E eu pensei, não posso pagar com o olho da cara, então preferi pagar com o dedinho da minha mão.
2: Ah, Luizinho, pelo menos você pagou alguma coisa nessa vida. Vamos comer um algodão doce?
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2: O Guilherme.
1: A

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2: Meninas do challenge.

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DJ Oliver, porra, moleque é brabo, mas brabo de Cuiabá, tem que respeitar.

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2: A mulher do caipira conseguiu emprego como doméstica na casa de uma socialite. No primeiro dia, limpando o quarto do casal, ela encontrou uma camisinha. Foi então mostrar aquele objeto estranho pra dona da casa.
3: Minha patroa, pelo amor de Deus, o que é isso, hein?
2: A granfina, achando incrível a ignorância da empregada, perguntou com certa ironia.
4: Ora, lá na roça vocês não fazem amor não, minha filha?
3: Bom, fazer amor a gente faz, mas a gente não faz com tanta brutalidade pra sair o couro desse jeito, não.
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Deus. Salvador, minha Bahia, a terra do Arrocha, que a partir de hoje também fica conhecida como a terra da Serestada. É o Dan Ventura. Sabe por quê? Porque isso é uma Serestada.

0: 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Pense nisso. Neste presente século, há tantos perigos ameaçadores pondo em risco a vida humana. Mesmo antes da criança vir a este mundo, tomam-se cuidados a fim de garantir a ela a sobrevivência. A cada dia, a cada passo durante toda a peregrinação sobre a face da Terra, o indivíduo deve estar alerta, lutando sempre para vencer os obstáculos postos no seu caminho. Deus nos ama sobremaneira. Na sua santa palavra, Ele fala aos nossos corações e apela para que sigamos os seus conselhos e os pratiquemos, pois somente neles há perfeita segurança. Convém ler e meditar nas declarações contidas nas Sagradas Escrituras de servos do Senhor, contando as maravilhosas experiências vividas pelos mesmos debaixo da proteção do Altíssimo, como lemos no Salmo 91, verso 1: aquele que habita no esconderijo do Altíssimo, à sombra do Onipotente descansará. Então, a vida se torna melhor quando a proposta de Deus é aceita e vivida por cada um.
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0: Obrigado.
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3: Luizinho, eu posso te fazer uma pergunta? Eu não sei elaborar perguntas, mas eu quero perguntar.
4: Já fiz, companheira. Desculpa, companheira. É que eu tô sem freio. Pode sim, querido.
3: Ai, Luizinho. Você é muito engraçado. Mas eu queria mesmo te perguntar como você perdeu o seu dedo.
4: Ah, companheira. Meu sonho sempre foi ter um triplex de brinquedo. Fala triplex.
3: Triplex.
4: Triplex.
3: Triplex.
4: É triplex.
3: Triplex.
4: Mas eles me disseram que custava o olho da cara. E eu pensei, não posso pagar com o olho da cara, então preferi pagar com o dedinho da minha mão.
3: Ah, Luizinho, pelo menos você pagou alguma coisa nessa vida. Vamos comer um algodão doce?
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chegando, meus anjinhos! Já tô chegando, mais uma vez, se liga nas histórias do Pilha. Tu imagina só, diz que na sala de aula, a professora fazendo pergunta, e vai logo perguntando pra quem? Ou é pro Pilha ou pro Joãozinho, né? Perguntou pro Joãozinho, Joãozinho, me responda essa pergunta aqui. Se eu digo, o homem está feliz, contente, alegre, pulando de alegria, aonde o sujeito está? Aí Joãozinho para, olha pro lado, ninguém assopra, aí ele fala, professora, ou ele deve estar num churrasco com os amigos dele, ou ele tá numa balada, numa boate noturna, pra estar tão contente assim. Contente agora. 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É só passinho.

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0: Obrigado, gente. Incrível.
1: Obrigado, meu parceiro.
2: Quatro e dois.
3: Você nem saiu direito e já tá fazendo errado. 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

0: 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Pense nisso. Neste presente século, há tantos perigos ameaçadores pondo em risco a vida humana. Mesmo antes da criança vir a este mundo, tomam-se cuidados a fim de garantir a ela a sobrevivência. A cada dia, a cada passo durante toda a peregrinação sobre a face da Terra, o indivíduo deve estar alerta, lutando sempre para vencer os obstáculos postos no seu caminho. Deus nos ama sobremaneira. Na sua santa palavra, Ele fala aos nossos corações e apela para que sigamos os seus conselhos e os pratiquemos, pois somente neles há perfeita segurança. Convém ler e meditar nas declarações contidas nas Sagradas Escrituras de servos do Senhor, contando as maravilhosas experiências vividas pelos mesmos debaixo da proteção do Altíssimo, como lemos no Salmo 91, verso 1: Aquele que habita no esconderijo do Altíssimo, à sombra do Onipotente descansará. Então, a vida se torna melhor quando a proposta de Deus é aceita e vivida por cada um.
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0: vaso, uma estrela cadê?
1: Guilherme Benuto, menos é mais e Matheus
2: Ferreira. Que barulho, São Paulo!
3: Explodiu!
1: Obrigado, gente!
4: Obrigado, meu irmão.

0: Guilherme Benuto e Barões da Pisadinha.
1: Fazendo a faxina no seu coração.
0: Pra tocar em todos os bares, botecos e paredões do Brasil.
1: A galáxia.

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2: Luizinho, eu posso te fazer uma pergunta? Eu não sei elaborar perguntas, mas eu quero perguntar.
3: Já fez, companheira. Desculpa, companheira. É que eu tô sem freio. Pode sim, querido.
2: Ai, Luizinho. Você é muito engraçado. Mas eu queria mesmo te perguntar como você perdeu o seu dedo.
3: Ah, companheira. Meu sonho sempre foi ter um triplex de brinquedo. Fala triplex.
2: Triplex.
3: Triplex.
2: Triplex.
3: É triplex.
2: Triplex.
3: Mas eles me disseram que custava o olho da cara. E eu pensei, não posso pagar com o olho da cara, então preferi pagar com o dedinho da minha mão.
2: Ah, Luizinho, pelo menos você pagou alguma coisa nessa vida. Vamos comer um algodão doce?
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0: patroa, pelo amor de Deus, o que é isso, hein? A Granfina, achando incrível a ignorância da empregada, perguntou com certa ironia. Ora, lá na roça vocês não fazem amor não, minha filha? Bom, fazer amor a gente faz, mas a gente não faz com tanta brutalidade pra sair o couro desse jeito, não.
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3: Falou tudo o que queria? Vai com Deus então. Vou seguir minha vida. Então aproveita.

0: Obrigado.
1: Valeu demais.
2: Cinco e trinta e oito.

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0: Agora, com Wilson Tinonim. Pense nisso. Neste presente século, há tantos perigos ameaçadores pondo em risco a vida humana. Mesmo antes da criança vir a este mundo, tomam-se cuidados a fim de garantir a ela a sobrevivência. A cada dia, a cada passo durante toda a peregrinação sobre a face da Terra, o indivíduo deve estar alerta, lutando sempre para vencer os obstáculos postos no seu caminho. Deus nos ama sobremaneira. Na sua santa palavra, Ele fala aos nossos corações e apela para que sigamos os seus conselhos e os pratiquemos, pois somente neles há perfeita segurança. Convém ler e meditar nas declarações contidas nas Sagradas Escrituras de servos do Senhor, contando as maravilhosas experiências vividas pelos mesmos debaixo da proteção do Altíssimo, como lemos no Salmo 91, verso 1: aquele que habita no esconderijo do Altíssimo, à sombra do Onipotente descansará. Então, a vida se torna melhor quando a proposta de Deus é aceita e vivida por cada um.
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0: Obrigado, mãe.
1: Areia passa,
0: mãezinha.
1: À frente.
0: Passa à frente e pisa na cabeça da serpente.

0: tem jeito não.
1: Obrigado, lindona, obrigado, Deus abençoe.
0: Muito obrigada.
1: Que alegria ter você aqui nesse projeto lindo.
0: Feliz demais, Maria.

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Não, a gente não tá junto. 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

Eu tô chegando, meus anjinhos! Já tô chegando! Mais uma vez, se liga nas histórias do Pilha. 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Ou é pro Pilha ou pro Joãozinho, né? Perguntou pro Joãozinho. Joãozinho, me responda essa pergunta aqui. Se eu digo, o homem está feliz, contente, alegre, pulando de alegria, aonde o sujeito está? Aí Joãozinho para, olha pro lado, ninguém assopra. 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Contente agora. Um abraço aí pra todos os ouvintes da Hora do Pilha e pros patrocinadores. E até a próxima. É só pra cima.

0: isso é hit, isso é DVD, intuição.
1: Oh, meu Deus, eu amo tanto vocês. Obrigada, minhas amigas, por tudo.

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2: Luizinho, eu posso te fazer uma pergunta? Eu não sei elaborar perguntas, mas eu quero perguntar.
3: Já fiz, companheira. Desculpa, companheira. É que eu tô sem freio. Pode sim, querido.
2: Ai, Luizinho. Você é muito engraçado. Mas eu queria mesmo te perguntar como você perdeu o seu dedo.
3: Ah, companheira. Meu sonho sempre foi ter um triplex de brinquedo. Fala triplex.
2: Triplex.
3: Triplex.
2: Triplex.
3: É triplex.
2: Triplex.
3: Mas eles me disseram que custava o olho da cara. E eu pensei, não posso pagar com o olho da cara, então preferi pagar com o dedinho da minha mão.
2: Ah, Luizinho, pelo menos você pagou alguma coisa nessa vida. Vamos comer um algodão doce?
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2: Entra, o Guilherme.

0: 7:20.
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2: Neste presente século, há tantos perigos ameaçadores pondo em risco a vida humana. Mesmo antes da criança vir a este mundo, tomam-se cuidados a fim de garantir a ela a sobrevivência. A cada dia, a cada passo durante toda a peregrinação sobre a face da Terra, o indivíduo deve estar alerta, lutando sempre para vencer os obstáculos postos no seu caminho. Deus nos ama sobremaneira. Na sua santa palavra, Ele fala aos nossos corações e apela para que sigamos os seus conselhos e os pratiquemos, pois somente neles há perfeita segurança. Convém ler e meditar nas declarações contidas nas Sagradas Escrituras de servos do Senhor, contando as maravilhosas experiências vividas pelos mesmos debaixo da proteção do Altíssimo, como lemos no Salmo 91, verso 1: aquele que habita no esconderijo do Altíssimo, à sombra do Onipotente descansará. Então, a vida se torna melhor quando a proposta de Deus é aceita e vivida por cada um.
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0: Israel Rodô.
1: Valeu.
0: Tamo juntos, menino.
2: Bem-vindos à minha casa, bem-vindos ao Ferrugem em Casa!

0: Mas infelizmente não deu certo, né? Quem gostou faz barulho.
1: Claudinho Brasil, Gabriel do Borel, Jonatas Felipe, GW na área. Se liga, se liga, se liga, se liga.

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2: A mulher do caipira conseguiu emprego como doméstica na casa de uma socialite. No primeiro dia, limpando o quarto do casal, ela encontrou uma camisinha. Foi então mostrar aquele objeto estranho pra dona da casa. Minha patroa, pelo amor de Deus, o que é isso, hein? A granfina, achando incrível a ignorância da empregada, perguntou com certa ironia. Ora, lá na roça vocês não fazem amor não, minha filha? Bom, fazer amor a gente faz, mas a gente não faz com tanta brutalidade pra sair o couro desse jeito, não.
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3: Simbora sim!

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0: Boa noite!
1: Olha quem tá chegando aí! O meu, o seu, o nosso! Ai, blá, blá!